0: com categorias voltadas ao público interno da Assembleia. Todos os inscritos vão poder retirar um kit atleta composto de camisa, sacola, meia, número de peito, chip, medalha para entrega no final da corrida, cartão com mensagem da ALMG, além de paçoca, barra de cereal e isotônico. Além das provas, a corrida da Assembleia também vai oferecer estrutura de apoio aos participantes e familiares, com espaço kids, brinquedos infláveis e serviço de massagem pós-prova. As inscrições custam R$ 60,00 e toda a arrecadação será destinada às instituições Corre Pra Ver, Pernas de Aluguel e a Pai BH, que promovem a inclusão de pessoas com deficiência. A organização do evento, mais uma vez, é da TBH Esportes. Ao todo, serão 1.000 vagas abertas. As inscrições são feitas online no www.tbhesportes.com.br. Da Assembleia Legislativa em Belo Horizonte, Luiz Felipe Balona.
1: 7 horas e 18 minutos.

0: 7:30.
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1: A Comissão de Assuntos Municipais e Regionalização trata de questões relacionadas ao desenvolvimento urbano. Entre as atribuições desse colegiado está o papel de valorizar a discussão de projetos sobre direito urbanístico, desenvolvimento das cidades e das regiões metropolitanas, aglomerações urbanas e questões que afetam as micro-regiões do estado. Além disso, são projetos de lei de competência desse órgão legislativo, a divisão administrativa e judicial e a criação, fusão e desmembramento de municípios. A Comissão de Assuntos Municipais é formada por 5 deputados efetivos e 5 suplentes. O presidente é o deputado Arnaldo Silva, do União, e o vice, o deputado Leleco Pimentel, do PT. Você pode acompanhar todas as ações da comissão e saber o dia e o horário das reuniões semanais no portal almg.gov.br.
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2: 15 minutos para as 8 horas.

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1: As mulheres têm direito a acompanhante em consultas, exames e procedimentos de saúde em Minas Gerais. A medida está prevista em lei aprovada pela Assembleia Legislativa e sancionada pelo Executivo.
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1: A Lei 25.781, de 2026, é resultado de proposta da deputada Ione Pinheiro, do União Brasil. A norma garante à mulher o direito de estar acompanhada por pessoa de sua escolha em atendimentos realizados em estabelecimentos públicos e privados de saúde. Pela legislação, não é necessário fazer pedido prévio, apresentar justificativa ou avisar o estabelecimento sobre a presença do acompanhante. Nos casos em que a paciente não puder manifestar sua vontade, o acompanhante poderá ser indicado por representante legal. A lei também prevê situações em que o acesso do acompanhante poderá ser limitado. Isso vale para ambientes com restrições relacionadas à segurança ou à saúde, quando houver risco para pacientes ou para o próprio acompanhante. Nessas situações, devem ser observadas as normas sanitárias. Outro ponto da norma é a obrigação de os estabelecimentos de saúde informarem esse direito aos usuários, avisos que devem ser afixados em locais visíveis. O descumprimento da lei pode gerar penalidades, que serão definidas em regulamento. O texto da Lei 25.781, de 2026, e de outras normas em vigor no Estado, podem ser consultados no portal da Assembleia de Minas. O endereço é almg.gov.br. Da Assembleia Legislativa em Belo Horizonte, Flávio Júnior.
0: 8 horas e 2 minutos.

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1: A Comissão de Participação Popular é responsável pela mediação entre as entidades da sociedade civil e a Assembleia Legislativa. Propostas de ação legislativa de origem popular podem ser encaminhadas pelos deputados por meio da comissão e algumas podem até virar sugestão de novas leis ou pedidos de providências aos órgãos responsáveis. Entre as outras ações dessa comissão estão a realização de consulta pública sobre assuntos relevantes para a sociedade e o recebimento de sugestões da população para melhorar a qualidade dos trabalhos parlamentares. A comissão, formada por 5 deputados efetivos e 5 suplentes, é comandada pelo presidente, o deputado petista Ricardo Campos, e pelo vice, o deputado Marquinho Lemos, do mesmo partido. Você pode acompanhar todas as ações da comissão e saber o dia e o horário das reuniões semanais no portal almg.gov.br.
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0: 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Serviço. 8:16.
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Agora são 8 horas e 32 minutos. 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
1: A segurança pública, preocupação de toda a sociedade, é um dos assuntos abordados por uma das comissões permanentes da Assembleia de Minas. Esse colegiado pode promover debates sobre todas as questões que envolvem a temática da defesa social, como as políticas carcerárias, o combate ao crime organizado, a recuperação e a reintegração de ex-presidiários. A comissão é formada por 5 deputados efetivos e 5 suplentes e se reúne toda semana. O presidente é o deputado Sargento Rodrigues, do PL, e o vice, o deputado delegado Cristiano Xavier, do PSD. Você pode acompanhar as ações da Comissão de Segurança Pública no portal almg.gov.br.
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2: Os participantes do Parlamento Jovem de Minas e demais interessados podem fazer o curso à distância É Você Que Faz Política. O curso é autoinstrucional e tem o objetivo de promover uma reflexão sobre a política a partir da estrutura e organização do Estado brasileiro e dos canais de participação popular. As inscrições podem ser feitas até o dia 9 de junho e o curso pode ser realizado até o dia 12. Mais informações, acesse ead.almg/cidadão.
0: 11 minutos para as 9 horas.